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Ó, machalaya, linda voando, tocando. Aí, tá ali, ó. Abaixa a mão ali, ó. O Rebeca ainda lá já chama. Todos os quantos podem. Para ver a glória de Deus. Vem esta hora. Pelo Espírito Santo se mueve. Se mueve, se passeia. Aí está Deus.